0: gente! Olha São Paulo, Bahia, todo mundo! Obrigada, Mel!
1: Minha eterna gratidão a você, viu? Muito obrigado mesmo. Senhoras e senhores, Anitta!
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